Sim. Que fala, não sei o que foi. Foi nessa blusa? Ah, não, vi essa na temporada.